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Legal, hein, gente? Grupo MDO cantando junto com Patrícia Adriana, música Meu Meu, bom dia pra você que tá aí do outro lado do rádio, sintonizando o som da 91.5 Cerro Corá FM. Estamos felizes, estamos contentes, estamos alegres, sorridente, mandar um abração aí pra toda a gente linda aí que nos ouve, né? Meu amigo Valdecir Dutra sempre tá ouvindo a gente, bom dia, Valdecir, obrigado pela audiência aí, obrigado pela sintonia, tá curtindo aí a programação, muito obrigado mesmo pela audiência, tá bom? Todo o pessoal que tá ouvindo a gente agradece de coração a audiência de vocês. Deixa eu ver, tem mais gente ouvindo? Minha amiga Camila Espíndola, bom dia, Camila, bom dia, Evandro, bom dia também aí pro o Leonelso Cabeleireiro, meu amigo Leonelso, bom dia, o Geraldo, bom dia, Claudeir, bom dia, Valdecir Dutra, bom dia também aqui, deixa eu ver aqui um pouquinho, a Isabel, né, tá ouvindo a gente, o Altamiro tá curtindo. Bom dia também pra Gabriele, bom dia pra o Carlito, bom dia pra todo mundo que tá curtindo aí o som da 91, a Vera Lúcia, né? Bom dia, Vera Lúcia, tudo bem, querida? Tá curtindo a gente, que bom que você tá aí, que bom que você está ligado aqui, curtindo o som da Cerro Corá FM.

Vamos que vamos, gente. Vamos que vamos, né? Vamos trazendo mais música na manhã da sua 91.5, Serro Corá FM. Lembrando a você que tá aí curtindo a programação, curtindo o som da Serro Corá FM, que aqui o modão não para, hein? Chega pra cá. Esse aqui é o João Mineiro e Marciano.

0: É a música bonita, né, gente? Pra você curtindo aí a programação, João Mineiro e Marciano, Milagre da Flecha. Alô, meu amigo Romizeta, bom dia, Romizeta. Romizeta tá ligado com a gente, tá ouvindo aqui a programação. Como é que você tá, Romizeta? Você tá bom?
1: Estamos só na escuta aqui, desde cedo, hein?
0: Que coisa boa!
1: Estamos aqui no Residencial Ponta Porã 1.
0: Que maravilha!
1: Estamos na benção de Deus.
0: Amém, amém. Isso é bom demais.
1: Abração, Aleixo.
0: Obrigado, um abraço pra você também, pra você, pra tua esposa, pra todo mundo aí, pra toda a família que tá ouvindo a gente. Que bom, hein, que vocês estão aí curtindo a gente, nosso amigo Romizeta, lá no Residencial Ponta Porã, todo o pessoal aí, aquele bom dia, hein? Vamos trazendo a modão, vamos trazendo a música que o povo gosta, pra você ligado com a gente, pra você ouvindo, pra você curtindo. É bom demais estar junto com você, hein? Você quer Chico Rei Paraná? Leão Domado?

É o Leão Domado aqui na manhã da sua 91.5, hein? Que bom que você tá aí. É, gente, chegando aqui no finalzinho da programação, hein? Agradecendo aí de coração a audiência de tanta gente que linda que nos ouve toda manhã aqui no som da 91.5 Cerro Corá FM, tá bom? Deus abençoe você, seja um dia de vitória pra sua vida, continue aqui junto com a gente, tá bom? Um abraço pro Dezinho lá na Simpson, né? Os amigos da Simpson, todo mundo ligado, bom dia pra vocês aí que nos acompanham todas as manhãs. Fiquem com Deus, gente. Vai dar tudo certo hoje. Coloque o pensamento em Deus, porque as coisas boas só vêm para quem acredita. Um ótimo dia.

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0: Muito bem, estamos de volta para você que está com a gente, aquele carinho todo especial. 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
0: Muito bem, né? Hoje é um dia especial, né? Hoje é o dia do advogado, né? Eu quero homenagear aqui a minha advogada preferida. Olha aqui, esposinha, olha, parabéns pelo dia do advogado. Olha aí, ó, sente seu momento. Tudo bem.
1: Você sempre acredita em mim.
0: Eu já gastei, né? Já com essa, já vai para uns R$4.000 de orquídea, cara. E se você for ver, a melhor orquídea tá na árvore aqui com o vizinho plantou, né? Olha aí,
1: obrigada,
0: ó, Dorinha, parabéns pelo dia.
1: É, gente, é isso que mantém um casamento.
0: É verdade.
1: Homens, não se esqueça. Obrigada, amor. Apesar de eu não estar advogando, né?
0: Não, mas você é a nossa advogada principal do site aqui, né? Você viu, tem uma B. Muito bem, nós estamos recebendo aqui no nosso estúdio hoje o nosso presidente, o presidente do Sindicato Rural de Ponta Porã, e o tema, o nosso assunto principal é a Esporã, né? Mais uma vez a Esporã, o Guilherme que foi corajoso, meteu a cara e novamente estamos de Esporã aí. Como é que estão os preparativos aí para a nossa querida, abençoada, salve, salve, Esporã, Guilherme? Bom dia, prazer te receber aqui, meu irmão.
2: Bom dia, Tião, bom dia a todos os ouvintes. Pois é, chegou a semana da Esporã. Estamos lá naquele parque a 1.000 por hora, montando todas as coisas, né? Os expositores preparando seus estantes para fazer o sucesso do evento.
0: Daquilo que você pensava para o ano passado, o que, que nós podemos dizer que mudou, Guilherme?
2: Tião, mudou várias coisas, né? Esse ano a gente está bem mais tranquilo em questão de expositores. Eles vieram atrás, eles, né, compraram a ideia da Esporã, graças a Deus. Então foi bem tranquilo, a Natasha trabalhou super bem. E a entrada franca todos os dias, né? Que é o grande diferencial esse ano.
0: Você, a gente está vendo que a partir de amanhã o parque já vai estar aberto, né? O que vai começar amanhã?
2: Amanhã eu falo que é um dia teste, né?
0: Sim.
2: Tem que testar as iluminações, os sons, se tá tudo funcionando para o bicho pegar mesmo na quinta-feira.
0: E amanhã já vai estar aberto a partir de que horas o parque?
2: 6 horas da tarde, todos os dias.
0: E quinta-feira vai ser a solenidade de abertura. Como é que você vai fazer a abertura esse ano?
2: Quinta-feira, solenidade de abertura, né? Vai ser lá dentro do restaurante Rodeio, onde a prefeitura, junto com a Raquel Lajano, que está administrando aquele espaço, a Malena organizou com ela e a gente vai fazer a abertura lá dentro.
0: Nós não podemos, eu acho que um ponto que ficou muito legal e foi importante foi essa situação dos shows, né? Eu estava vendo aqui agora, olha, os shows. Nós vamos ter aí os shows gratuitos da Esporã, né? Já está na sua tela aí, olha, presente na sua tela aí. 40ª Esporã terá shows gratuitos. E nós temos aqui, ó, dos shows gratuitos. Já a partir de sexta-feira, shows sexta e sábado. E realmente, aquilo que era o seu desejo, né? Que você... uma vez eu falei isso pro cara. Falei assim, olha, o cara tinha vontade de ser um negócio. E eu falei assim, olha, aquela vez você falou que tinha vontade disso e disso. E agora, falou, não falei nada. E você sempre confidenciar pra gente, falou, o meu sonho é fazer entrada gratuita, tudo aberto pro povão voltar. E tá acontecendo, né?
2: É, Tião, a gente, né, vem acompanhando o Brasil, vem vendo a dificuldade que o brasileiro tá tendo, um monte de coisa. Então, fazer um evento desse tamanho de portão aberto é uma grande realização minha, ainda mais com shows nacionais, né, que é o que é mais importante. Eu mantive a qualidade do evento e consegui abrir os portões graças à senadora Soraya Tronic, o Elinho, o prefeito, que é o Eduardo Campos, ali, que apoiou essa ideia.
0: E como é que... aquele esquema que você montou, que você ia vender algumas coisas lá no show, como é que tá isso aí?
2: É, tá montado lá, né? Tem um camarote, que é um camarote after, que a gente montou pro pessoal que quer assistir mais do alto e depois ter a festa, né? E o camarote empresarial, que para quem gosta do rodeio, vai ficar em cima da querência do rodeio, é para assistir o rodeio e aproveitar.
0: É muito legal isso, né, Dora?
1: Legal. E o pessoal está participando aqui. Quero mandar um abraço para o nosso amigo Luiz Tavares, corretor de imóveis lá em Maceió, né? Nada mais, nada menos que em Maceió. Obrigada, Luiz. E o Tião já agradece aí a mensagem dos pais que você enviou para ele.
0: É verdade.
1: Né? Parabéns para você também, para você e seu papai. Um abraço para a Cirlei Rios, ali em Sangapuitã, acompanhando a programação. O Clóvis Duarte, ali na Secretaria de Obras, também está assistindo a gente. Um abraço para o meu amigo palmeirense, Robson Dalzacker, deixou um recadinho, né? Muito bom dia para vocês, sempre juntos. Vai, Palmeiras.
0: Puta, tá, é. Até o Palmeiras está indo.
1: Palmeiras está indo. Também lá em Sangapuitã, nosso amigo, seu Reinaldo, né? Reinaldo Carlos dos Santos, mandando um bom dia, Tião e Dora, obrigada, saudades aí, seu Reinaldo. E a Tatiane Ferriol também mandando bom dia aqui, participando do programa.
0: É, toda vez que a gente fala na exposição, a gente tem que falar que o Parque de Exposição, que foi fundado lá atrás, ele sempre foi de receber grandes eventos, né? E vocês não estão deixando a peteca cair, né, Guilherme?
2: É, Tião, a gente manteve a tradição da Exporã, lógico, né? Se adequamos na nova realidade do agro e das feiras, da necessidade dos estandes, das coisas que precisaram ser mudadas, mas a tradição da Exporã é a mesma, a essência, ela se mantém.
0: Você falou aí que tem uma relação para agradecer. O que, que nós vamos agradecer aí? Quem que está lá com você? Como é que é esse agradecimento aí, Guilherme? Conta para nós aí.
2: Ah, Tião, igual eu te falei, sucesso, né? Então eu estou com a lista aqui de 47 expositores.
0: Que legal, vamos lá.
2: Então é uma galera que está lá. E esses aqui são desde a praça de alimentação até o maquinário. Porque lá, para mim, todos têm o mesmo valor, mesmo quem acredita na exposição e está lá dentro. Eu torço para que faça bons negócios e que saia contente da feira. Então, assim, vou tentar ser bem rápido, mas eu queria agradecer todos eles, todos eles. A Smart, a Casalar e Monar, Diga Fotografia, Agro Rastelli, Dora Motos, Via Sul, Percal, Grandourados, Fox Fotografias, Madeireira Internacional, JK Canil, Agrodirecta, Via Tour, Casa do Agricultor, Branca Tapetes, Rancho do Cowboy, Cressol, Cleiton Lanches, Batidinha e Crepe Churros do João, Cocada, Máfia da Pipoca, Hélios Lanches, Pão na Costela, Tapioca da Deda, Bolotinha Lanches, Mundo do Sorvete, Sabor do Trigo, Empório Caipira, a Ciarama, o Grupo Mantena, Eletro Estúdios, Copagril, CRMV, Senar, Famasul, Genial Máquinas, os Azóias, no Parque das Crianças, a Shark, a Fendt, o Capim Limão, a Lide, Docerias, Doces da Aninha, Gisele Cakes e Pastel do Marlon.
0: É, esse pessoal aí, eles vão estar distribuídos lá no parque.
2: Sim, esses são os nossos expositores. Hoje a lista atualizada.
1: Tião, e você já vai reservando aí o cartão, viu? Porque eu estava ouvindo, Gisele Cakes.
0: Pelo amor de Deus.
1: Os bolos dela, as fatias dela são maravilhosas. Capim Limão com seus tapetes. Sim. Eu estou precisando dar uma renovada aqui em casa. Então, assim, gente, Cocada, meu Deus, aqueles coquinhos, gente do céu. Eu amo aquele de pedaço.
2: É o
1: lá é bom, né? É o melhor, né? E aí eu estava vendo aqui, pessoal que quiser saber mais também da Exporã, é legal acompanhar o Instagram do Sindicato Rural.
2: Sim, lá
1: tem tudo. E eu estava vendo aqui as bebidas oficiais da Exporã. Que tem a Hamstel, é uma cerveja maravilhosa essa daí, né? Coca-Cola e Monster
2: Energético.
1: Energético. É monstro mesmo, e daí dá ânimo mesmo.
2: Essas são as bebidas oficiais, lógico, né? A gente vai ter as outras bebidas, sim, que não são oficiais, que é a Heineken, uhum. Vai ter também outro energético, vai ter os destilados, né? Whisky, vodka, principalmente para a área de show. Então, assim, tá tudo, a feira está montada completa para todo mundo.
1: Ó, e eu sabia que a Gisele está assistindo a gente, Tião? Ela colocou aqui, ó, obrigada. Não, Gisele, a Gisele ela é maravilhosa, tem mãos de fada, né? Você já provou as
2: coisas? Já.
1: Ela é bom, né?
0: Ó, o Adora falou aqui do Instagram, ó, já tá ali no monitor o Instagram. Instagram é esse aqui, ó. É o da. Não, é esse aqui, mesmo, o da coisinha da logo verdinha, né? Porque tem o da logo azul que não tá. E aí já tem a direção da Nola aqui.
2: É, ali é naquele Nola Events, é para comprar o camarote. É, do After.
0: Ah, tá, que legal.
1: Vocês continuam com a parceria com a Nola.
2: Sim, o Gabriel, ele é parceiro, né? Esse ano ele tá me ajudando, principalmente nessa parte da organização do camarote After, da organização do pessoal do show.
0: Olha, foi legal você falar que nós já viemos aqui, já clicamos aqui, ó, já temos eventos em destaque aqui. Ó, temos o Ícaro e Gilmar, Matheus Lourenço, o Agroboy, Jean Giovanni, esse Agroboy aqui é sensacional, né? Do momento. E todos os eventos estão aqui, ó. Então, tá para você comprar. Aí você vem para cá, tem aqui todos os banners aqui da exposição, falando.
2: Tem todos os expositores.
0: Olha aí, ó, todos os expositores aí, ó. Que legal, né? Todo mundo presente aqui. E a Dora falou da cerveja, tá aqui as bebidas oficiais, a Amstel, que é uma cerveja, a Amstel, ela é puro malte, né? E a cerveja da Copa Libertadores, Coca-Cola, o energético aqui, são a galera presente,
1: Tião,
0: aqui, né?
1: A Gisela colocou ter lembrado o meu nome, né? Um abraço para você. A dona Tereza Fernandes, ela colocou, bom dia. No dia do show, vai ter que pagar lá para assistir o Gian Giovanni?
0: Vai,
2: a entrada na pista é gratuita. De graça, vamos falar tranquilamente.
1: Não vai pagar para entrar.
2: Esse ano, para entrar no Parque de Exposição, é de graça.
1: Para assistir o show.
2: É de graça.
1: Tá vendo, Tereza? Só juntar toda a família.
2: Às vezes você fica entrada franca, gratuita.
1: É de graça.
2: Você
1: vai entrar no parque e não vai pagar nada. Você vai assistir o show, não vai pagar nada. Você pega o teu dinheiro para você comprar a sua Amstel, a sua Heineken,
2: seu pastel,
1: o bolo. É isso, e participar aí no parquinho, levar as crianças. E me fala aí do parquinho, vai ter aquela.
0: Ele falou,
2: se não tiver, o Tião.
0: Esse ano vai ter algo especial. O cara trouxe a roda gigante e falou.
2: Não fui lá no parque ainda.
1: Ai, meu Deus,
2: o parque tá vindo lá do Mato Grosso. Então, sim. Chegou as carretas aí meio de manhã, de madrugada. Mas estão lá, inclusive eles estão contratando. Gente que quer trabalhar para a montagem do parque, só chegar lá que eles estão contratando.
1: E a gente podia falar disso, né? A geração de emprego direto e indireto que a Exporan traz para a cidade.
2: É muito grande, Dora. Se você for lá naquele parque, o pessoal que monta estande, que faz, né, as placas, tudo, é muita gente que se beneficia da Exporan.
0: Que legal, né? E isso é bacana, né? Uma coisa que você, aquele dia que nós fizemos a live, aquela live foi boa, viu? Tá com bastante visualização, você mostrando aí aonde vai ser os locais, né? E a forma como você vai conduzir a praça de alimentação, vai ter um diferencial, né?
2: É, tio, amanhã a gente repete a live com tudo ao jeito que eu
0: falei. É verdade, é uma boa ideia mesmo, né?
2: É tudo, igual eu sempre falo, né? Mantém-se a essência, aí eu vou melhorando ali alguma coisa, justamente para o conforto da população.
1: A cada festa você fica observando, a gente percebe que você anda muito pelo parque, eu acredito que você fica olhando, olha, na festa eu posso fazer desse jeito melhor.
2: Eu sou festeiro,
1: né?
2: Eu fico festeiro até para ver se o show é bom mesmo.
1: Sim, você confere, né?
2: Eu confio pessoalmente, mas os expositores, sim, a gente precisa dar uma atenção especial a eles e organizar para que eles, né, alcancem o objetivo que eles levaram eles até lá no Exporan.
1: Eu tenho aqui o pessoal, a dona Tereza agradeceu, ela falou que ela ouve desde muito tempo Gian Giovanni, que ela vai estar lá, o Ramon Miranda mandando bom dia, e eu vendo aqui no Instagram, Guilherme, eu vi que vai ter a Copa MD Super Bulls, é isso?
2: É, esse aí é o nosso organizador do rodeio, é o Milton. Né, um cara que é de São Paulo, que ele montou aqui no Mato Grosso do Sul, junto com a Natasha, as feiras, tipo uma competição, onde os mesmos entram, né? Eu consegui 5 vagas aqui para o pessoal de Ponta Porã, mas os mesmos competem em vários locais, justamente com uma Copa. Para o campeão ter uma vaga em Barretos, uma coisa mais valorizada do que só o rodeio na cidade.
1: Muito legal.
0: É, e é interessante quando você fala da Natasha, cara, da OPA, porque desde o momento que você conseguiu compor aí com a OPA, você conseguiu dar uma nova cara para a exposição, podemos dizer assim, né? E é importante que ela, que o trabalho deles, e não é só aqui, né? Eles estão em Dourados, estão em Angélica, estão preparando Angélica, estão em Itaporã, estão em Corumbá, realmente um trabalho bacana, né?
2: Sim, a Natasha é um grande presente que todos os exporãs me deram, né? Ah. Mais do que só minha parceira de festa, ela é uma grande amiga, uma apoiadora e luta pelo presidente, luta pelo bem da feira como ninguém. Então, sou muito grato pela parceria com ela. E ela tá lá, tá naquele parque andando e encaixando gente, me liga, eu passo o telefone dela. É, e assim, vão indo.
0: E dá uma tranquilidade para você como presidente conduzir o trabalho, né?
2: É muito importante a gente ter pessoas que a gente confia, principalmente num projeto tão grande quanto esse. E nela, eu confio e ela faz, eu tenho certeza que todas as decisões que ela toma é pro bem da feira e pro meu bem.
0: A gente sempre está acompanhando, eu gosto de falar que nós estamos ali dentro do parque desde 2006, quando nós voltamos para Ponto Porã. E nós, a gente...
1: Guilherme, nessa época, ele devia ser...
0: 2006, você estava com quantos anos?
2: Parques, né? Tinha 17.
0: Então tinha 17 anos, era um gurizão aí, né? Aí, o que a gente vê sempre? A questão dos associados, né? O sindicato, ele foi muito forte, porque antigamente tinha contribuição sindical, que era obrigatória, sim, né? E agora não tem mais. E aí, como a Tereza Cristina uma vez falou que nós produtores rurais, ela disse, né, que tinha que sempre manter o incentivo do sindicato, manter a contribuição sindical, porque o sindicato defende os interesses das classes. E aí vem a pergunta: nesse período nós vimos lá o Ronei Fuchs, vimos o Jean, depois o André, tudo brigando pelos produtores rurais, é briga com índio, é briga com sem terra, é briga com isso, com aquilo. Como é que tem sido isso na sua administração? Você tem enfrentado as mesmas batalhas?
2: Tchau, essas batalhas, elas continuam, né? A gente, sem essa verba, a gente consegue fazer um pouco menos. A gente não consegue contratar um advogado, a gente não consegue contratar uma assistência de imprensa, uma coisa assim.
0: Sim.
2: Aí a gente recorre sempre à FamaSul, que atende todos os sindicatos, e eles sim disponibilizam, quando a gente pede, né, se precisa de uma certa situação, eles dão todo o aporte para a gente. O sindicato ali não diminuiu o número de sócios, sim, pelo contrário, né, a gente tem bastante sócios, graças à Pâmela, que está lá, ela mexe com as folhas de pagamento dos funcionários dos sócios.
0: Ah, vocês continuam prestando esse serviço.
2: A gente continua prestando esse serviço por um valor praticamente irrisório. Se você for contratar um contador só para fazer isso, é muito, sim, alto. Então, ela cuida das folhas, cuida da contratação, demissão, exame admissional. Essa parte a gente continua fazendo em benefício dos sócios, né?
0: E agora, nós temos visto, e é público, é notório, a cidade de Amambai, ela vive um barril de pólvora com relação à questão indígena, né? Vocês apoiam de alguma maneira, vocês participam, como é que é isso aí?
2: É, eu sou muito amigo do presidente de lá, o Douglas, a gente fez o Líder MS junto, então a gente se aproximou, troca ideia sempre sobre os eventos e sobre os problemas também, né? Lá realmente é complicado, né? Ele está entre duas aldeias.
0: Três aldeias ali, né?
2: Cercado.
0: É, cercado.
2: Daí está nessa complicação aí, que é uma briga política, vamos dizer, sim, né?
0: Muito bem, vamos voltar a falar da exposição. A exposição começa nessa quinta-feira. Qual que é a expectativa com relação à solenidade de abertura? Porque esse ano os políticos, eles podem ir na exposição, eles não podem ir. Como é que é esse negócio lá?
2: Politicamente vai estar bem complicado, né? Porque a maioria é candidato.
0: Não pode ir daí.
2: E pode, não pode microfone, não pode falar, não pode, né, se sobressair. A gente está... E são três exposições no Mato Grosso do Sul no mesmo final de semana, né? Tem Carapóia aqui da UANA.
0: Ah, tá.
2: Então, assim, o pessoal da FamaSul vai um para cada lado, o pessoal do governo vai vir um para cada lado, mas vão ter, aí a gente está contando, né, com o prefeito, com os nossos vereadores, que são os que podem estar presente e usar a palavra.
0: Então, a partir de amanhã, o parque já está aberto aí para a parte técnica, e a partir de quinta-feira a festa começa para valer mesmo.
2: Já começa amanhã, já é para todo mundo atender a população, né? A gente não está esperando um grande volume amanhã, mas assim, quinta-feira, já com a abertura do rodeio, que é a abertura oficial, e a abertura do rodeio também, já vai ter montaria em touros lá. Então a gente acredita que o povo já vai começar presencial.
1: Que horas mais ou menos começará o rodeio nesses dias de festa?
2: A abertura amanhã está marcada para 19, mas sempre tem aquele atraso. Sim. Amanhã Eu acho que vai começar umas 8h30 da noite o rodeio.
0: E a abertura é antes?
2: A abertura é antes. A abertura oficial é antes, como é esse negócio dos políticos aí que não podem muita coisa. A gente acha que vai ser uma coisa bem, bem breve. Depois vamos para a arena do rodeio.
0: Muito bem. Eu quero agradecer mais uma vez. Nós estaremos lá, né, na varanda lá com o nosso trabalho, com o nosso podcast lá, recebendo todo mundo lá. Se você for na exposição, passe por lá para bater um papo com a gente, falar e agradecer você que manteve essa parceria aí que já está há bastante tempo. E deixar aí para suas considerações finais, por favor.
2: Tchau. Eu que agradeço, Dora, sempre apoiando a gente, sempre acreditando no projeto, defendendo a gente quando é preciso, né? Chamar a população. A gente está fazendo tudo isso, né? A gente se estressa, ganha cabelo branco, Dora. Mas é para a população, é para o divertimento. A gente precisa também ter isso, né? E o incentivo dos negócios aqui na cidade, a valorização dos nossos empreendedores, todos, do pequeno ao grande. Então é convidar a população toda para curtir e deixar claro que esse ano, 5 dias de Esporão, 5 dias são de graça.
0: É, o de grátis é a frase mais tranquila, porque daí ninguém se preocupa, né? Vamos então para o intervalo comercial do rádio e nós já estaremos de volta com a sequência do nosso programa aqui para vocês. Deixa eu só localizar minhas propagandas aqui. Hoje, terça-feira, beleza, no ar.
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Muito bem, estamos de volta, né? Estamos de volta aqui para você, você que está aí com a gente, aquele carinho todo especial, nosso muitíssimo obrigado pela sua audiência, muitíssimo obrigado pela sua companhia. Eu estou me acertando aqui com a minha câmera aqui. 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Eu quero dizer para vocês que nós comentamos aqui no programa que a respeito do estádio lá na cidade de Iguatemi, que nós tivemos lá no final de semana, né? Tá aqui algumas fotos, ó, já tá no ar. Isso aqui é a foto da fachada do estádio. Um dos estádios mais belíssimos do interior do Mato Grosso do Sul, né? Eu tive a oportunidade de jogar nesse estádio, fiquei 8 meses aí no time da cidade lá em 82. Depois, como eu tinha 16 anos, né? Aí participei do atletismo nesse, tinha uma pista de atletismo muito boa. E no final de semana nós fomos lá visitar. Aí dá uma olhada como é que está a situação do estádio. Ó, essa aqui é uma foto cortada. Olha, não tem gramado, não tem mais nada aqui. Aí, olha só a situação, aqui tinha um gramado belíssimo, tinha um sistema de irrigação do estádio, o estádio era irrigado, tem iluminação, tem arquibancada dos dois lados, o estádio está completamente abandonado, olha só a situação das arquibancadas, a situação das cabines de rádio, o gramado principalmente, olha a situação do gramado aqui. Nesse estádio, hoje, nesse local, é feito rodeio, aqui é o muro foi quebrado, tudo, e aí, cara, nós... vimos essa situação, estamos fazendo uma matéria e hoje aí, tivemos o contato aqui com a assessoria do prefeito Lídio daquela cidade e aí hoje ele nos respondendo aqui, o rapaz lá que representa o prefeito, ele conversando com a gente, é o Tomás Ledesma, se eu não me engano é filho do prefeito, ele falou a respeito de que esse abandono acontece de administrações passadas, né? E culminou agora nos últimos 2 anos. E disse que a prefeitura está desenvolvendo um projeto, o projeto já está pronto, no valor estimado de 6 milhões de reais, mais ou menos, para a reforma completa do estádio, né? Então, a gente aí... ele vai mandar mais informações para a gente acrescentar no texto, né? Mas é um negócio triste, né, rapaz? Você vê uma praça de esporte que foi construída na década de 80, era uma das melhores do Mato Grosso. Se eu não me engano, na época, na década de 80, tinha o Morenão em Campo Grande, o Douradão em Dourados, o Locão em Maracaju e Iguatemi estava entre os 4 melhores estádios do Mato Grosso. Hoje nós temos um bom estádio em Nova Andradina, temos um bom estádio em Três Lagoas, mas esse estádio aqui, nessa foto que eu mostrei para você, estão mostrando aí para você nas redes sociais, para você que está ouvindo.

0: da gente pelo rádio, a gente está comentando, é a situação, né? É a situação do descaso no esporte do Mato Grosso do Sul, né? Muito triste mesmo, lamentável uma situação dessa, né? Mas o que a gente pode fazer, né? Temos que, não moramos na cidade, moramos fora, e aí temos que se lamentar e correr atrás para ver se conseguimos aí fazer com que mais tarde esse estádio seja reformado. Tem alguma informação aí, Dorinha?
1: Eu só quero mandar um abraço aqui para o meu amigo Dr. Jefferson, né? Ele que me parabenizou pelo Dia do Advogado. Obrigada, Jefferson, aquele carinho para você. E também um abraço aí para a dona Tereza Fernandes, que acompanha a gente lá pelo Camel Saad.
0: A gente comentamos aqui no programa com relação à questão desse Discord, né? Esse Discord. Após morte em Mato Grosso do Sul, plataforma diz ter desativado servidor que incentiva a mutilação, né? Após a morte de uma adolescente, da adolescente Lívia, de 13 anos, em Naviraí, no dia 22 de julho, que foi incentivada e obrigada a tirar a própria vida com transmissão ao vivo em grupos online de automutilação, a plataforma Discord informou que identificou e desativou o servidor privado, onde os integrantes incentivavam o suicídio da vítima e outros comportamentos violento em ambiente. Conforme a reportagem do Correio do Estado apurou, a morte da adolescente foi inicialmente reportada como suicídio, mas posteriormente a investigação apontou que se tratava de um homicídio resultante de manipulação feita por organização criminosa em ambiente online. Com a repercussão do caso, especialmente após a Operação Lívia, deflagrada no dia 4 de agosto, que cumpriu mandatos de busca e apreensão em 6 locais distintos, no Rio de Janeiro, no Ceará, Minas Gerais, no Pará e no Mato Grosso, contra jovens de 14 a 18 anos, o governo federal, por meio da Advocacia Geral da União, pediu esclarecimento à empresa sobre a atuação no caso de adolescentes ou mato-grossense e cobrou medidas para proteger usuários com menos de 18 anos. O Discord se manifestou afirmando que o servidor era acessível apenas mediante convite, não podia ser encontrado por outros usuários da plataforma de busca, mas que a empresa investigou e apagou o grupo com antecedência. Não foi informado, no entanto, quando a empresa identificou o servidor e quantos usuários faziam parte dele e mais medidas foram tomadas, quais as medidas, né? Rapaz, a internet, a gente comenta sempre aqui, nós, graças a Deus, usamos a estrutura da internet, das redes sociais, para transmitir o bem, para transmitir aqui, né? No nosso programa, as nossas coisas, a gente fazer a nossa vida através das redes sociais, mas somente com coisas que acrescentam alguma coisa, né? Mas a gente vê que realmente não é fácil, né? É muita coisa, tem muita coisa triste, tem muita coisa complicada. Agora, 11 horas e 42 minutos, 12h42 no Paraguai, e na sua tela está aí esse casal aqui, ó. Esse casal foi que trouxe a menina de Campo Grande, de 28 dias de nascimento, para cá, para a fronteira, e foi preso pelo brilhante trabalho desenvolvido pela Polícia Nacional do Paraguai. Está aqui, ó, o casal preso após ser encontrado com o bebê de 28 dias, supostamente sequestrado em Campo Grande e resgatado em Pedro Juan, Paraguai, deverá ser transferido à unidade prisional de Ponta Porã. Conforme apurado pelo Campo Grande News, Alex Melo de Abreu e Suzy Lane permanecem na delegacia. Após a audiência de custódia, as autoridades comunicaram ao juiz do município a prisão dos dois e eles deverão ser encaminhados para o presídio. Equipes da Delegacia Especializada de Proteção à Criança e ao Adolescente, responsável pela investigação do desaparecimento da recém-nascida em Campo Grande, estão em Ponta Porã acompanhando os procedimentos e o desdobramento do caso. A bebê, por sua vez, continua sob a responsabilidade das autoridades de proteção. Após passar por avaliação médica, ela foi acolhida em um abrigo em Ponta Porã e aguarda a decisão da Vara da Infância e Juventude sobre transferência para Campo Grande. Conforme informado pelo Conselho Tutelar, caso a Justiça autorize o retorno, a Secretaria Municipal de Assistência Social ficará responsável pelo transporte da criança até a capital. Em Campo Grande, a menina deverá passar por nova avaliação, assim como seus familiares, antes que a Vara da Infância e Juventude defina com quem ela ficará. A reportagem tentou contato com o pai e a avó materna da bebê para saber se eles conseguiram ir até Ponta Porã para ver se a criança ou receber alguma informação da polícia. No entanto, as mensagens, as ligações não foram retornadas. É interessante esse caso aqui, meu, que a gente vê que a situação é complicada, né? Tanto do pai como da avó e principalmente da mãe da criança, porque até agora não se tem uma definição clara. Se a criança foi sequestrada, outros dão informação que que a mãe vendeu a criança, que não sei o quê. Só sabemos que, se eu não me engano, o vereador Marcelino Nunes, hoje na Câmara, ele usou da tribuna e falou a respeito dessa situação que está se tornando corriqueira, que é trazer criança e a criança vai para o Paraguai, né? Não é a primeira vez que acontece, e o Marcelino fez alguma declaração nesse sentido aí. Agora, eu não poderia deixar de falar aqui no programa, 11 horas e 45 minutos, 12h46 no Paraguai, dessa fera aqui, ó. Tá na sua tela aí, ó. Se você vê esse cavalo, cara, como
1: cavalo
0: que...
1: Não.
0: Uma égua.
1: Respeito.
0: Uma égua. Égua. Será que ela abandonou o marido dela? Tá aqui, olha. A notícia é a seguinte: égua desaparece em Ponto Porém, os donos pedem ajuda para encontrar. Coitadinha, né? Tá magrinha, hein? Uma égua nova, bem mansa, desapareceu do Jardim Primavera ontem, dia 10. Ela estava bem amarrada e seus proprietários querem que alguém possa ter soltado o animal. Égua jovem, dócil, Jardim Primavera. Se alguém tiver qualquer informação desse animal, entre em contato aí no telefone 99319-1718, né? Rapaz, será que soltaram ela ou levaram ela embora? Você, então, como advogada, no seu dia, qual que é o seu pensamento?
1: Não, os donos suspeitam que alguém possa ter
0: soltado
1: ela, desamarrado ela, né? Porque ela, claro que amarraram bem. E assim, de repente a pessoa viu ali, desamarrou, mas é perigoso, né? O bichinho ficar andando por aí, até mesmo um atropelamento. Então, se alguém ver essa égua, a gente que gosta de um bichinho, né?
0: É verdade.
1: Os donos estão bem chateados e bem tristes.
0: O que mais nós temos aqui para falar? Nós falamos...
1: Eu quero mandar um abraço
0: por
1: aqui para o Fernando Ribeiro Fischer, nosso amigo Fernando Fischer, está assistindo a gente, mandando bom dia. Também a minha amiga Edna Gil, né? Ela deixou um recadinho aqui. Parabéns pelo seu dia de advogado, Dorinha. Deus abençoe sempre o seu trabalho e sua vida. Muito obrigada. Muito obrigada mesmo. Quem também está participando aqui, o nosso amigo Gilberto Ferreira Lopes, mandando bom dia. Aquele abraço, viu, Gilberto?
0: E hoje, cara, antes da gente nós irmos para os aniversariantes, hoje o Recoleta, que jogou aqui em Ponto Porã contra o Santos, empatou com o Santos aqui, classificou na Sul-Americana, ele joga lá na Argentina contra o Boca Júnior, né? Contra o Boca mesmo. A princípio, todo mundo imaginava que fossem trazer aqui para a fronteira, mas não. O primeiro jogo vai ser lá em Buenos Aires, e na semana que vem eles estarão jogando em Assunção, né? E o Recoleta, o famoso El Canário do Paraguai, está conseguindo aí ir de vento em popa e conseguindo passar fase a fase a Copa Sul-Americana. O São Paulo também joga hoje, só que o São Paulo é o seguinte, né? Eu falei para um cara hoje, o cara falou: o nosso São Paulo, tio, eu falei: o nosso São Paulo tá igual um machão. Eu falei: mas como assim? Ele falou: vive nos ferrando, viu? Porque, pelo amor de Deus, 12 jogos sem vitória, aí é para acabar, né? Muito bem, vamos fazer os aniversariantes de hoje aqui?
1: Vamos fazer.
0: Hoje é dia 11, soltar a vinhetinha aqui dos aniversariantes de hoje, para você que está aí na audiência.
2: Parabéns, parabéns, parabéns para você.
0: Parabéns, feliz aniversário, muitos anos de vida, que Deus esteja abençoando grandemente a sua vida neste dia, né? Já está na sua tela os aniversariantes de hoje. Eu quero parabenizar a Camila Ramírez. Alô, Camila, parabéns, feliz aniversário.
1: Quem está de aniversário hoje também é a Clarita Araújo.
0: Parabéns aí a Elaine Bender, Dal Pascoal, na cidade de Amambaia. Aquele abraço, Elaine.
1: Felicidades para o Gerson Romeiro.
0: Parabéns aí ao Jefferson Benites e o filhão aí que é fã do Super-Homem.
1: Quem está de aniversário hoje ou é a Jéssica Roseno ou o Evair Fernando, um dos dois.
0: Parabéns aí, né? Parabéns também para a Jussara Marisa Drebes, na cidade de Amambai.
1: Lá em Mumbai também está de aniversário a amiga Kátia Glanerti.
0: Parabéns a Marciele Moura.
1: Parabéns para o Rafael Bittencourt Matoso.
0: Parabéns aí a Raquel Barreto. Alô, Raquel.
1: Parabéns para Ruth Rod.
0: Parabéns a Sandra Salazar.
1: De aniversário hoje a Tieme Aquino.
0: Ah, na barraca do beijo.
1: É Tieme, né?
0: É Tieme Aquino. Parabéns aí a Vanusa Silva.
1: Felicidades para Vera Leide Quarelli.
0: É, esse dia foi o aniversário do Jair.
1: Eles, né, só vivem viajando.
0: Só, cara, esse casal é fantástico. São os fundadores do Centro O Celk lá em Mumbai. Parabéns aí, olha aí, o cachorrão tá com tudo. O Vitor Veiga, aí Vitor, aquele abração aí, o cachorrão é torcendo pro Paraguai, aí ela me rorra no peito.
1: E finalizando, os parabéns vai pro Valmir Vieira.
0: Parabéns, feliz aniversário, muitos anos de vida, é o que nós desejamos a todos aí, né? Vale se destacar, e eu quero falar para você aqui, bem cara a cara com você, que se você quiser ter a sua foto aqui no momento dos aniversariantes, é muito simples, né? Você pode mandar a sua foto, o nome e a data nesse telefone aí, o 999-33-3498 ou 993-25-1549, 993-25-1549 ou 991-72-3528. Você manda aqui e tal, a gente não cobra nada, será um prazer atender você aí, né? Vamos então para um rápido intervalo comercial e eu já estarei de volta trazendo as últimas do programa para você. Hora certa, 11:50 em Ponta Porã, 12:50 em Pedro Juan Cavaleiro.
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0: Muito bem, estamos de volta aqui para você nos canais Ponta Porã Informa na internet e também na Cerro Coré FM 91.5. Eu quero dizer para você que está aí a respeito de uma matéria que tem aqui no Ponta Porã Informa, que a Junta Municipal de Pedro Juan Cavaleiro declarou de interesse para o projeto do Hospital Universitário Binacional em Pedro Juan, né? Olha aqui, ó, já tem uma maquete do hospital aqui, e uma decisão considerada um marco para a infraestrutura da saúde da fronteira entre o Brasil e o Paraguai. A Junta Municipal de Pedro Juan aprovou nesta terça oficialmente a declaração de interesse público municipal e para o projeto do Hospital Universitário. A iniciativa, idealizada e impulsionada pelo empresário da Universidade Interamericana, Carlos Bernardo, prevê a implantação de um moderno complexo hospitalar focado em assistência em alta complexidade e formação acadêmica. O empreendimento será edificado em uma área estratégica do bairro Jardim Aurora, em frente à praça local. Lá do recadinho aí para você, né? Chega uma hora. Eita, pega. Aconteceu alguma coisa na nossa câmera lá. Eu acho que ela ficou, ela suou, hein? Ficou toda embaçada. Chegou a hora de tocar a nossa musiquinha. É, foi muito bom ter você aqui, Dora Nunes.
1: Obrigada, Tião. Quero finalizar mandando aí meu carinho para o Gilberto Ferreira. Ele colocou parabéns para você aí, Dora. Muito obrigada. Também o Nelson Dias mandando bom dia. Meus parabéns pelo seu dia, Dora, pelo seu dia de advogada. Muito obrigada. Obrigada a você que esteve aqui com a gente. Você que mandou um recadinho, você que assiste o nosso programa. Saiba que é muito bom, saiba que é muito importante termos, ver que você está aqui participando, você que manda o seu recadinho. Isso alegra o nosso coração. Um beijo para você, não se esqueça de participar aí da Exporã. Vamos prestigiar aquilo que é nosso, gente, porque você organizar um evento...

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2: Muito, muito boa tarde, Ponta Porã. Boa tarde, Pedro Juan Cabaleiro. Estamos aqui pelas ondas, né, da 91.5 Cerro Corá FM, trazendo aí o melhor da música sertaneja.

0: para você, minha amiga, para você, meu amigo, dos quatro cantos da nossa cidade amada, querida, abençoada. Aqui quem vos fala é Júnior Packer. Ao meu lado aqui, meu amigo Oscar Servian, DJ de todas as horas, né? Trazendo aqui a sertaneja, a música gaúcha, a música paraguaia. Pode fazer seus pedidos aí, meu amigo, minha amiga. Hoje muitas informações, né? Deixar um alô especial aos meus amigos que estão aí mandando mensagem nessa tarde, né? Gostosa, né? Saiu o solzinho, né? Choveu bem essa noite aí, essa madrugada. Já saiu um sol, já dá pra lavar a roupa, né? Já dá pra secar a roupa, né? Deixar um alô especial pra Cecília ali do Camel Saad, minha amiga Isadora do Santo Isabel. A Leandra ali do bairro São João, abraço. Meus amigos do Amanhã, Amambaia Empenho. Meus amigos da Polheria Glória. Também o pessoal da Tornearia Cardoso, um forte abraço. Estamos aqui nessa tarde de terça-feira, né? Onde daqui a pouquinho a gente vê com algumas informações. E também o melhor da música. 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Alô, Ronaldo, um forte abraço. Nosso amigo Maurício ali. Grande, gente boa, ali do Residencial Ponta Porã. Forte abraço, Maurício. Fartura de gente boa. Sempre sintonizado com a gente aqui, né? E forte abraço. Só pra lembrar, né? É ali do Sinuca Bar, do Residencial Ponta Porã 1. Deixou um especial nosso amigo Danilo, da Comercial Manduvi. Estão sempre sintonizados com a gente aqui. 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Nosso amigo Carlão ali do bairro da Granja, forte abraço. Pessoal da Real Car, forte abraço. Meus amigos Ed Morena, grande jornalista, né? Influenciador e tudo mais. Alô, Ed Moreno, forte abraço, meu irmão. Nosso amigo Paulo ali da Shop Colônia. Você merece o melhor da Shop Colônia, nosso amigo Paulo, forte abraço. Bom, gente, vamos ouvir primeiro aí um musicão, já voltamos a conversar.
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1: Maravilha, maravilha. Estamos de volta aqui às 17h19 em Pedro Juan Cabaleiro, né? 16h19 em Ponta Porã. Maravilha, deixar um alô especial, meu amigo Fernando, lá da Stop Beer. 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Então, só para lembrar, né, vai estar ali o grupo Bate Coxa, né, diretamente do Sul. Então, grupaço. Daqui a pouco nós vamos colocar a música desse grupo aí. Vamos encontrar o grupo aí. Só para lembrar, gente, hoje temos jogos. Jogos pela Libertadores e também pela Sul-Americana. Então, só jogão, né? Então, hoje tem aí pela Sul-Americana. Deixa eu ver hoje qual que é o jogo que tem pela Sul-Americana. Hoje tem Boca Júnior e Deportivo Recoleta, né? Time da Argentina contra o time do Paraguai. E Bolívar contra o São Paulo às 21h30. Então, esses jogos são da Sul-Americana. Também tem jogos também pela Libertadores da América, né? Pela Libertadores, o time que vai jogar hoje, já eu vou falar, né? Então, tá difícil aqui achar os jogos da Libertadores hoje, né? Hoje tem Fluminense e Independente, né? Hoje às 8 horas. E mais Estudiantes e Universidade Católica. É o jogo do Brasil, Fluminense e Independência. Temos um jogo então pela Libertadores e um jogo pela Libertadores e outro pela Sul-Americana. Eu queria deixar um alô especial aos nossos amigos que estão sintonizados aí com nós. 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Forte abraço, amigo. E é isso aí, gente. 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Vamos com mais uma música e já voltamos.
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Maravilha, maravilha, maravilha. São 17 horas e 28 minutos em Pedro Rancabaleiro, né? 16 horas e 20 minutinhos em 29 minutinhos em Ponta Porã. 16 horas e 29 minutinhos. Deixar um alô especial, meus amigos que estão sintonizados, né? Sempre lembrando, né, que a paz dessa linda tarde, né, de terça-feira, abraça e acalente o seu coração, te traga aí um descanso, né, abençoado. Já estamos chegando já no final da tarde, né, deixar uma parte aí de emotivo. 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Então vamos prestigiar e vamos tocar daqui a pouquinho. Vou pedir pro meu amigo Oscar, né? Ele está meio, porque escolher ali o grupo Bate Coxa, pra gente colocar mais tarde um pouquinho uma música do grupo Bate Coxa, né, lá diretamente do Sul. Ele vai tentar localizar aqui, é o que vai estar presente aqui domingo no CTG Querência da Saudade. Tá bom, gente? Vamos participar. Deixar um alô especial para Ana Clara ali do Residencial Ponta Porã 2, para G da Vila Áurea, Raquel do Sanga Poitana, forte abraço. Minha amiga Neuza também do Santa Isabel. Tem a Neuza do Santa Isabel e tem a Isadora também de Santa Isabel, que estão mandando aqui mensagem para nós. Nós vamos ouvir essa música do Bate Coxa, depois nosso break comercial.

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1: Maravilha, maravilha. Estamos de volta aqui pela Serra Corá FM 91.5, Serra Corá FM. Aqui deixar um alô especial ao nosso amigo Zé Maria, o Bogda, né? Ana Maria, o pessoal ali da fazenda, do seu Zé Paulista, né? Finado Zé Paulista, um forte abraço, meu amigo Bogda, né? Fartura de gente boa. Estamos aqui ao vivo e a cores, né? Deixar um alô especial também. Nossos amigos estão sintonizados aí nas fazendas aqui ao redor, né? Pessoal, Rodolfo, meu amigo Rodolfo, ali da RC Móveis, né? Um forte abraço para ele, pro Klebe, pro Enzo, né? Todo mundo ali que está sintonizado. Seu Faustino, né? Que é o pai dele, né? Pai dele ali, fartura de gente boa também. Então, forte abraço ali, nosso amigo Rodolfo, do RC Móveis, móveis planejados. 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Então aí a gente já passa aqui o alô especial do nosso amigo Rodolfo da RC Móveis, nosso amigo Bogda também. 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Alô, Wagner Vedano, forte abraço, meu irmãozinho. Saúde e paz. Maravilha, maravilha. Estamos aqui ao vivo e a cores, tudo restabelecido aqui. Tá bom, meus amigos? Então, deixar um alô especial a vocês que estão sintonizados nas ondas, meu amigo, senhor Edson. Alô, seu Edson, da SS Transporte Locações e Planagem. Sou o Edson e pro Edson, né? Que é o filho do seu Edson. Alô, Edson, fartura de gente boa, forte abraço, meu irmão. 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Meu amigo Fernando da Stop Beer, Anísio Rodas do Bancred Celular, seu amigo Adão Barros da Mambá Empenhos, forte abraço. 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Deixar um alô especial meus amigos também da Casa do Isso Filme, tá bom? Forte abraço também pessoal da Lonas Guarani, fartura de gente boa, né? 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Forte abraço aí, nosso amigo Ronaldo, né? 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Só no especial, nosso amigo Devonzir, né? Meu amigo Devonzir Ribeiro, que também é jornalista, né? Um forte abraço para ele. Pessoal que estão sintonizados aqui. Meus amigos aqui, Tarley, né? Luiz Tarley. Pessoal aqui, o Anísio Rodas, um forte abraço. Pessoal aqui da 4x4, né? Também sempre sintonizado aqui. Vamos ouvir um musicão e a gente já volta para conversar mais um pouquinho.
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1: Maravilha, maravilha. Estamos de volta aqui pela 91.5 Cerro Corai FM. Deixa um alô especial, meus amigos. São 16 horas e 55 minutos em Ponta Porã e 17 horas e 55 minutos em Ponta Porã. Deixa um alô especial, meu amigo Salomão Calonga. Ele é o filho da Dona Glória, né? Ali da Polheria Glória. Forte abraço, irmão. Semana vamos combinar aí, a gente faz uma gravaçãozinha aí, tá bom? Então, um alô especial ao pessoal que estão sintonizados com a gente aqui, o pessoal ali, meu amigo Guga Linares do Guincho Iguaçu, forte abraço, meu amigo Bogda ali da Fazenda, minhas amigas ali, Neuza do San Isabel, Carminha do Assentamento Amaraty, o grande comunicador da fronteira, Leixo Alves, pessoal ali do Gui Vilela, Andresa, Rafael, Carolina, meu amigo Zéias, ali do Mercado e Açougue Gasparzinho. Alô, Zéias, um forte abraço, meu irmão. Estamos aqui, quase chegando aí às 18 horas aí do Paraguai, né? Daquele Pedro Cavaleiro. E lembrando, né? Coisa triste que tem acontecido aí no mundão, né? De meu Deus, há menos de 2 meses tivemos aquele terremoto lá que matou mais de 6 mil pessoas lá na Venezuela. Quantos e quantos ainda não estão desaparecidos, né? Agora, ontem, né? Foi ontem, já ocorreu um desastre da mesma, um outro terremoto da mesma magnitude, né? 7 pontos alguma coisa, aqui na Colômbia, né? Nas cidades ali, nas duas, três maiores cidades ali, né? Na Colômbia, já são mais quase 250 mortos ali, estão procurando gente ali naquela aflição, né? Mais de 60 prédios colapsaram, ou seja, perda total, né? Você imagina. Então, esses terremotos aqui na América do Sul não eram tanto assim, né? Mas ultimamente aconteceu aí o caso da Venezuela, agora a situação ali na Colômbia, né? Uma tristeza só, né? Você imagina, a pessoa do nada. E outros desastres econômicos que têm acontecido, inclusive na região sul, né? Paraná, Santa Catarina também, acontecendo esses tufão aí, né? Esses de vento aí, que onde eles passam, estraga total. Não fica casa sobre casa, né? Telhado é o primeiro. Então imagina a tristeza da pessoa do nada, perder tudo. Ver sua casa, seus móveis, tudo debaixo da água, seus documentos, animais de estimação, muitas vezes acaba se perdendo, né? Uma tristeza total. É o seu mundo, né? Hoje em dia, né? E cada dia que passa mais, o mundo está cada vez mais polarizado, né? Em relação à política, né? Aqui eu participo de alguns grupos aqui que eu só dou bom dia mesmo e não falo mais nada. Uns grupos totalmente polarizados, né? Cada um quer ter a sua razão sobre política. Mas assim, muitas vezes você vê sem respeito algum, né? Pra pessoa descer o comentário a nível baixíssimo, né? Por causa de política, eles descem. Infelizmente, esse é o reflexo, né? Do Brasil, né? De um país, apesar de estar o mundo inteiro, mas do Brasil, principalmente, por estar polarizado entre um grupo de cá e um grupo de lá, né? O grupo de cá acha que é o melhor do mundo, o grupo de lá já se acha o melhor do mundo. E ninguém debate, ninguém conversa direitinho. Mas vamos com Deus, que é o melhor, tá bom, gente? Então a gente tem que tomar o máximo de cuidado com essas. A gente vê tanta tristeza acontecendo no mundo aí, né? Pertinho da gente e no nosso próprio país, né? Situações de feminicídio, situações aí dessas tempestades, desses ventos aí que muitas vezes varrem certas quase bairros inteiros, né? Com ventos acima de 150, 170 km por hora. É uma tristeza só, tá bom? Vamos, como diz, vamos tocar para frente. Vai fazer o quê, né? A gente tem que só ter Deus no coração, orar bastante e viver o nosso dia a dia bem feliz ao lado da nossa família, das nossas mães. Vamos com mais uma música e já voltamos.
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1: Maravilha, maravilha, 18 horas e 18 minutos em Pedro Juan Caballero, 17 horas e 18 minutos em Ponta Porã, tá bom, gente? A notícia é que a Copa do Brasil terá 3 clássicos regionais nas quartas de final, né? Tem jornalistas, né, esportivos até achando que fizeram aí, a CBF fez um cambalacho, né? Mas pode ter sido, eu não acredito, não. A CBF definiu nessa terça-feira, hoje, né, por meio do sorteio, os confrontos da quarta de final da Copa do Brasil. A próxima fase será marcada por 3 clássicos regionais: Grêmio e Inter, Cruzeiro e Atlético Mineiro e Palmeiras e Santos. O duelo entre Vasco e Vitória completa a lista das partidas. Então vai ter primeiro jogo de ida, né, Inter e Grêmio, depois o jogo de ida Cruzeiro e Atlético, quer dizer, tudo... Rio Grande do Sul, Minas Gerais, Palmeiras e Santos, São Paulo e Vasco e Vitória. Tu mostrou muito estranho, né? Mas tá aí. Os sorteios aí da Copa do Brasil, né? Tá aí, o Coringão foi eliminado pelo Inter, né? Vai fazer o quê? Já tá o sorteio da Copa do Brasil, que terá 3 clássicos aí regionais, né? Durma com esse barulho, né? Do pessoal, os amigos Rodolfo da RC Móveis, Farturas, alô, Bogda, forte abraço pra você, pra família toda, meu irmão. Pra Zé Maria, pra Ana Maria, pra toda a sua família aí, Bogda. 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Maravilha, maravilha. 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

0: 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Eu tinha falado também meu amigo Danilo da Comercial Mandovi, né? Forte abraço. 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Forte abraço pro nosso amigo Maurício, né? Fartura, o Paulo ali da Colônia, Shop Colônia, forte abraço. Pessoal também da Arte Forma, seu Artidor. Meus amigos ali, meu amigo Verildo Benites ali, forte abraço. 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Esse é meu amigo Edson, fartura de gente boa. Meu amigo Roberto Elias, né, Cabalho, que gente boa demais. Meu amigo Marcos Forte, alô Marcos Forte, grande palmeirense, né? E também meu amigo Renato, né? O Renato corintiano, não sei se ele tá sintonizado hoje, né? Mas tá aí, corintiano, ainda bem que o Corinthians não renovou com o Memphis Depay, né? Que o cara só quer ganhar dinheiro aqui no Brasil, aí fica difícil, né? Então, ainda bem que o nosso amigo nosso amigo Memphis Depay, né? Que é, estou falando para o meu amigo Renato, corintiano, está triste. Falei, não, vai, já vai com Deus, Renato. Já vai, já era para ter ido. Mandou especial para o meu amigo Ronaldão da Casa do Insufilme, né? Lembrando, gente, nesse domingo o Júnior Parker vai estar lá, né? O Júnior Parker vai estar lá no CTG Querência da Saudade, né? 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Já um especial nosso amigo Wagner Vedana, meu amigo Bog dali da Fazenda aqui em Pedro Juan Cabaleiro, pessoal da Lonas Guarani. Amanhã estamos já liberando a publicidade dele, né? Fale tudo de gente boa. Já falei da Copa do Brasil, quem que vai estar pegando, quem vai estar encarando quem, né? Palmeiras e Santos, acho que o Santos vai ganhar. Primeiro jogo vai ser Santos Palmeiras, 3-0 pro Santos. Segundo jogo vai ser 2-1 pro Santos. Aí Palmeiras não vai passar. E aí eu dou um alô especial ao nosso amigo Marcos Forte, né? Ele é palmeirense, mas ele sabe que o Santos. Já me xingaram aqui, já uns dois mandaram mensagem. Tô brincando, pessoal. O Palmeiras está bem também. Acho que eu já começo a falar mal do Palmeiras. Tem uns três palmeirenses aqui que me incomoda. Fora que a minha mulher também é palmeirense, né? Fazer o quê? Nem todo mundo é certinho, né? Alô, Marcos Forte, um abraço, meu irmão. Então tem aí rodada da Copa do Brasil, né? Só clássico, né? Atlético Mineiro e Cruzeiro, Inter e Grêmio, Vasco e Vitória. Vitória vai acabar ganhando, porque esse Vasco da Gama é só por Deus, né? Palmeiras e Santos, né? Eu tô torcendo pro Santos desde pequeno, né? Mas eu não posso torcer muito pro Santos porque a patroa lá em casa é palmeirense, né? Marquinhos também é santista. Fazer o quê? Nós vamos com mais um musicão e já voltamos pra papiar.
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1: Maravilha, maravilha, estamos ao vivo e a cor para todo o planeta Terra aqui, Júnior Parker, ao meu lado aqui, nosso amigo Oscar Servian, DJ, e agradecer aí o carinho do rádio ligado, você é meu amigo, você é minha amiga dos quatro cantos da fronteira amada. A gente sempre está se encontrando por aí, né? Muito. Hoje eu encontrei pelo menos umas 8 pessoas que falaram: Júnior, eu ouço o seu programa todos os dias. Tem uns dias que a gente não vem, né? Mas a gente procura estar sempre aqui em respeito, né, a nossos ouvintes, nossos patrocinadores. Agradecer muito o carinho do rádio ligado, você, meu amigo, você, meu amigo. Pessoal que sempre tem sintonizado com a gente aqui, nos ajudando aí fazer aquele programa especial. 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Que sempre está sintonizado. Meu amigo William Davi Rodrigues Quinones, né? Alô, William. Forte abraço, meu irmão. Partura de gente boa. Então, deixar um alô especial, pessoal ali da Lonas Guarani, tá bom? 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Vamos fazer aqui, agradecer o carinho, né, do rádio ligado, você, meu amigo, você, e fazer aquela oração, né? A gente sempre faz uma oração aí, não só pedindo por nós, né? Vamos pedir, a gente tem que começar a pedir pros outros também, né? Esses terremotos ultimamente aí que tem, destruído aí, cada país, né? Foi primeiro lá na Venezuela, agora na Colômbia. Você imagina, né? Você cair um prédio todinho em cima de você, você perder mãe, pai, filho. É uma tristeza só. E também aqui no Brasil, de vez em quando, acontece esses ciclones, esses tufão de vento aí, principalmente lá no sul, né? Paraná, Santa Catarina, Rio Grande do Sul. Não tem acontecido tantas mortes, né? Ou quase poucas mortes. A destruição de casas tem sido uma coisa terrível até de se ver, né? A gente vê no jornalismo, a gente fica triste, né? Família lutou a vida todinha para fazer a sua casa, pequena, humilde, e vem. Então sempre a gente está aí, né? Então que nosso Senhor Jesus Cristo aí na sua infinita bondade cuida, né? E proteja essas famílias, né? De toda a América do Sul, de todo o mundo, que dê aí segurança, né? Nesses mundos tão atribulados, tão polarizados, tão difícil, né? Não tá fácil hoje não, gente. A gente tem que ter muita fé no coração pra gente tá vivendo bem, né? Vivendo ao lado da família, procurar ganhar o pão de cada dia, e tá difícil para todo mundo, mas não desistir jamais, tá bom, gente? Então tamo aí, agora vai ser já quase 18h34, vamos ouvir agora dois musicões especiais aí, pela via, gente, estamos a agradecer aí o carinho do rádio. Alô, Marcos Forte, forte abraço, meu irmão, meu amigo Rodolfo da RC Móveis, meu amigo Bogda. 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Meu amigo Maurício, meu amigo Anísio Rodas, abraço, meu irmão. Fartura, de uma hora vamos papear aí. Meu amigo Luiz Carlos Gonzalez, lá da Clean Mania, né? Pessoal da Real Car, meu amigo Christian Coman, né? 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Minha amiga Ariel da Herreria, né? Minha amiga Margarete, forte abraço. 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Meu amigo Zéias lá do Mercado Gaspete, forte abraço. 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Meu amigo Zéias lá do Mercado Gasparzinho e também nosso amigo Verildo Benítez ali da Prontomad. Bom, gente, vamos com dois musicões aí, já retornamos.
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